Salve, fã da Pool! Boa noite! Para você que ainda não me conhece, eu sou o Marco Jason e produzo e apresento Transitions. Programa dividido em três blocos. O primeiro de clássicos dos anos 80 ou 90. A segunda parte de House Music. E o último com remakes, redites ou covers. Então, para este bloco, eu trago um clássico da cantora norte-americana que ficou 3 anos no Onaway antes de partir em carreira solo em 1980, Alicia Myers, You Get the Best From Me, de 1984. Som que chegou ao top 5 da parada de R&B da

0: E esta foi a segunda formação do Barcase, Sexomatic, de 1984. Eles foram escolhidos como banda de apoio da Stax Records para Otis Reed. Porém, né, um acidente de avião matou o Reed e quatro membros da banda em 1967. Sobreviveram o Ben Cowler, que era o trompetista, o James Alexander, do baixo, e depois reconstruíram o grupo. O trio de amigas que se conheceram na escola de música 9.9, All of Me for All of You, de 1985. O nome 9.9 porque era quase um 10, quase perfeito, né? Mas enfim. E antes, Evelyn Champagne King. If You Want My Loving, a original, de 1981, e esta versão é de 2024. A Evelyn, que foi descoberta enquanto trabalhava como faxineira no escritório da Philadelphia International Records. E o produtor, Theodore Life, a ouviu cantando no banheiro, e aí ficou impressionado e começou a orientá-la musicalmente. E ainda rolei Armenta, I Wanna Be With You, de 1983. A música foi escrita por ela e produzida pelo Armand Bayen, irmão do Robert Kubel, do grupo Kuy The Gang.
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0: 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E agora, caindo a agulha para os produtores e músicos britânicos Julian Napolitano e Mark Loverush, do Love Foundation, com a escocesa Mary Keane, que também regravou Let the Music Play com I Feel You, de 2023.

E esses foram a dupla de DJs italianos do DJ Channels, em parceria com a Debbie Jacobs, a mesma de Don't You Want My Love, de 1979. Com Let Love, de 2022, o produtor e DJ norte-americano Jay Rayson, ou o Johnny Corporate. Sandy Sharing, de 2024. E ainda neste bloco, Hannah Wants e Clementine Douglas, Cool My Desire, de 2023. 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

E vou abrir esta última parte com o cover do Inner City e o som que foi um dos últimos lançamentos da formação clássica da banda, Back Together Again, de 1993. A original é da Roberta Fleck e do Donny Hathaway, de 1979. O Inner, que ficaram de 93 até 2017 meio que parados, mas acabaram retornando com uma nova formação, incluindo o filho de Kevin Sarderson, Dentist, e com a Stephanie Christian.

0: edição é de 2024. E ainda passou por aqui a Crystal Waters, com um dos maiores clássicos da House Music, né? Gypsy Woman, original de 91, e esse som também é de 2024. Originalmente ele foi escrito para Ultron AT, mas quando o Waters gravou a demo, a produtora ficou doida e já fechou um contrato com ela na hora. E essa música nunca passou para Ultron. E aí, curtiu essa edição? Ah, qualquer coisa me corneta lá, no Face, no Insta, onde foi melhor pra você. Mas obrigadaço mesmo por você fazer parte da audiência da Pool e do Transitions. Então, fique agora com o volume 12 do Quezinho e um grande abraço.
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3: Então, amigos, percevejo na cama ninguém merece, né? Bom, elimine essa praga agora mesmo. Lave toda a roupa de cama acima de 60 graus ou use água fervente no molho. Esfregue as costuras do colchão com escova dura e capriche no aspirador por toda a cama. Higiene no quarto é garantia de noites tranquilas e sono protegido.
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2: 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Ajustando o volume para potência máxima. Ainda não chegamos. Mais volume. Ok. Ajustando. Ajustado. Precisamos do volume 12. Ok. 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
9: Alô, muito bem, boa noite. No ar, aqui pela Pool FM, volume 12. Todas as vertentes e variações a partir de agora até às 11 da noite. Entramos em setembro e as edições da nova temporada continuam por aqui, sempre com DJs residentes e convidados especiais. Hoje é comigo por aqui e tracks novíssimas pra gente rolar aqui no programa.

0: Ok, este é o volume 12.
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3: Volume 12 FM. E desta vez o single Take Me Away, do projeto Olympia. Música lançada em 1991 pelo

0: da noite com o DJ Residente. Então, até lá. Uma boa noite. Beijo, abraço, tchau.
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9: O universo mágico de Harry Potter tem uma grande novidade no elenco da série da HBO. O ator Kit Harington, consagrado mundialmente como Jon Snow de Game of Thrones, foi escalado para fazer o vaidoso e narcisista professor Gilderoy Lockhart na segunda temporada. Harington substitui Nicholas Hoult, que precisou se desligar da produção por conta de conflitos de agenda com as filmagens de Superman Homem do Amanhã. Curiosamente, o astro britânico já havia dado voz ao personagem na versão em audiobook de Harry Potter e a Câmara Secreta, arco que vai servir de base para o segundo ano do seriado. A primeira temporada da adaptação, focada em A Pedra Filosofal, chega a HBO no final deste ano de 2026. No elenco, com Dominic McLaughlin como Harry Potter, Nick Frost no papel de Hagrid e Papá Seydoux como Severo Snape, além de John Lithgow vivendo o diretor Alvo Dumbledore.
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anos 70, Spirit, que ganhou o Remix Modena 2026, a cargo de Jagger Rosa. Tony Caldeira botando pra quebrar aqui no comando dos turntables digitais, On The Groove. Novidade de

0: for You. Lançamento 2025 de Pat Bedu and the Money.
1: Gosetto, arigatou gozaimashita.
0: Nosso muito obrigado à audiência crescente aí no Japão.

dentro do 0.0, hein? 0.0 é o marco zero dos lançamentos dentro desse gênero musical, hein? Aumente o volume, que é Freeze com Mariposa. Ai, o nosso muito obrigado às mensagens que chegam aqui pelo WhatsApp da PU, hein? No 943244662. O código você sabe, né? 11, São Paulo, ok? Participe você também.

0: dentro do Set Mix de Newton Rabelo, direto da Filadélfia pra você. Conferindo a nossa altitude, já chegamos aos 500 quilômetros. Hello, base.
1: 0.0 spacecraft.
0: Hi.
1: At 500,000 meters altitude.
0: Thank you so much, guys.
2: 0.0.

DJ e produtor inglês Phil Rose, que assina como Jake Rosa. Fico imaginando quão prazer ele deve ter em resgatar uma obra-prima como essa, hein? Do álbum It's Your Night, produzido pelo Quincy Jones lá em 83, tá aí a voz do eterno James Ingram com Try Your Love Again. Resgatada em uma produção muito cuidadosa, a cargo de Phil Rose, o Jake Rosa.

0: Vamos dando início à nossa reentrada na atmosfera. Momentos finais aqui no Zero Point Zero, hein? A nossa viagem espacial imaginária. Confira com a nossa base em quanto tempo estaremos em solo. Alô, alô. Alô, base. Oi.
1: 4 minutes, 45 seconds.
0: Thank you, seu Mante. Em 4 minutos e 45 segundos estaremos em solo, hein? Sempre fechando bonito. Dessa vez é com Sure I Can. Generations.

0: da UFM. Você fica agora com mais uma conexão internacional. Luiz Lafay e Alexis Hart, direto de Utah, Estados Unidos, com o Luiz Lafay's Collection. Fique com Deus. Beijo, tchau.
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2: 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A idade avançada, cedo ou tarde, chegará. E todo respeito e cuidado com aqueles que muito já viveram é

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2: Oi, gente, tudo bem com vocês? Chegamos à metade da semana. É quarta-feira, dia 2. Hoje é o dia do repórter fotográfico. E no Mundo Verde de hoje, tem dica de economia e de saúde. Vamos conferir. Economize água e garanta a saúde da família na hora de lavar frutas e verduras. Deixe os alimentos por 15 minutos em 1 litro de água com 1 colher de água sanitária. Depois, coloque-os por 10 minutos em 1 litro de água com 2 colheres de vinagre. Pronto! Alimentos higienizados de verdade, sem desperdiçar água na torneira.
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1: Atenção, atenção. Limpou o vaso sanitário? Então não esqueça de higienizar a escova depois, hein? Encha meio balde com água quente, coloque 2 xícaras de água sanitária e deixe a escova de molho. Depois de meia hora, é só lavar em água corrente e secar bem. Sua escova fica novinha, desinfetada e pronta para o próximo uso.
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0: HBO Max a comédia Miss You, Love You. 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
5: A leitura melhora a capacidade de empatia. Quando nos colocamos no lugar de personagens, treinamos nosso cérebro para compreender e respeitar outras perspectivas. Crianças que crescem em ambientes com livros têm melhor desempenho escolar, mesmo em famílias com baixa renda. É o que mostra um estudo da Universidade de Nevada.
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0: senhora tem belos hábitos. Cuide-se bem com essas dicas.
1: Quando você passa a noite em claro ou dorme menos do que precisa, o seu corpo sofre uma bagunça hormonal imediata. A falta de descanso faz o cérebro produzir mais grelina, que é o hormônio responsável por avisar que a barriga está vazia, ou seja, o hormônio da fome. Ao mesmo tempo, o organismo diminui a leptina, aquela substância que avisa quando a gente já está satisfeito com a comida. Olha a bagunça! O resultado desse desequilíbrio é que você acorda no dia seguinte com muito mais fome do que o normal. Cuidar de uma noite de sono é o primeiro passo para não exagerar nas refeições ao longo do dia. Pega essa para sua vida.
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0: 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A OAB se pronunciou dizendo acompanhar com atenção e preocupação a crise gerada pela ligação entre o ministro do STF, Alexandre de Moraes, e o dono do Banco Master, Daniel Vorcaro. Em nota, a entidade pediu apuração rigorosa com respeito ao devido processo legal, a ampla defesa e a presunção de inocência. A OAB também destacou que a crise preocupa por envolver instituições essenciais à democracia e por acontecer em período eleitoral. Também nesta terça, o ministro André Mendonça retirou o sigilo dos documentos da investigação. A Polícia Federal havia apresentado ao STF mensagens trocadas entre Moraes e Vorcaro, registros de encontros e negociações ligadas ao escritório da esposa de Moraes, Viviane Barsi. O caso está dentro da Operação Compliance Zero, que apura fraudes no Banco Master.
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2: Em 1989, o cinema lançava os filmes Máquina Mortífera 2, O Batman de Tim Burton, O Segundo de Volta para o Futuro, Tango e Cash do Stallone, também Querida Encolhi as Crianças. Teve ainda A Sociedade dos Poetas Mortos, conduzindo Miss Daisy, O Terceiro Karate Kid, 007, Permissão para Matar, entre muitos outros filmes. No mesmo ano, os irmãos Chris Reynolds e Mark Reynolds, de Liverpool, da banda Red Flag, lançavam Russian Radio, uma banda que foi fundada, embora eles sejam, né, de Liverpool, a banda foi fundada em San Diego em 1984. A gente ouve aqui Russian Radio com Red Flag aqui

0: Este é o Music Delivery com Madonna, Like a Virgin, 1984. Também o Lee Merrill, I Want Your Love, de 92. Samples de Remember the Time, do Michael Jackson, de 92. E Gotta Love For You, da Jomanda, de 1990. Ainda Shaw Christopher, com Don't Lose the Magic, 92. New Order, Bizarre Love Triangle, de 86, do álbum chamado Brotherhood. Soft Cell, com Touch, de 82. Taylor Dan, com Prove Your Love, de 88. E Red Flag abriu aqui com Russian Radio, de 1989. Teve aí um Information Society bem maroto, né? What's On Your Mind, entre Red Flag e a Taylor Dan. Fechando então mais um Music Delivery, obrigado aí pela sua conexão. Music Delivery é sempre aqui na Pulse, segunda a sexta-feira, 10 da manhã, 2 da tarde e 8 da noite. No YouTube, tô lá no @jeffernandes007 e no Insta no @jfvoz. Valeu!
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3: As corujas podem girar a cabeça em até 270 graus. Isso se deve à sua anatomia, que permite uma rotação maior em comparação com outros pássaros.
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7: Meu amigo Pet, agora dicas para você cuidar bem do seu amiguinho.
8: Oi, oi, oi, chegando por aqui com mais um momento especial no Meu Amigo Pet. E hoje vamos falar das calopsitas. Quando chega a fase adulta, a calopsita ganha visual completo e fica muito mais dócil e companheira. A crista, as bochechas avermelhadas, a plumagem atinge o auge da beleza a partir dos 12 meses. Além disso, principalmente os machos adoram cantarolar e imitar os sons do ambiente. Então prepare o ouvido e divirta-se com as cantorias da sua ave.
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10: 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Alô, galera sintonizada na Pool Web Radio. Aqui quem fala é o DJ Iraí Campos. Ah, eu não vou mandar um alô, não. Vou contar a história que eu tive com a Pool. Eu sou do primeiro time, fui contratado, gente. Eu estava na Jovem Pan e o resto da galera que veio praticamente quase a equipe toda da Band FM Bandeirantes na época. A gente ficou um tempo lá, o estúdio ainda estava em construção e a gente já estava contratado, registrado e recebendo ótimos salários na época. Quem começou o time foi eu, Pablo, César Filho, Joca, Patrulheiro João Carlos Ribeiro, Ricardo Guedes, aí depois veio Gregão, veio Lisandro Antônio, Julinho Mazei, que veio dos Estados Unidos, então veio com uma força total. Eu, além de fazer o programa, eu era um funcionário da rádio, editava as músicas, montava os comerciais, enfim, e foi lá que a gente começou a produzir os remixes. Aí eu fiz um do Óculos, tocou bastante na rádio, só com o original, sem ter acesso ao master, né? E depois, com o sucesso desses remixes que a gente fazia na Rádio Pool, é que abriu as portas pra gente fazer o primeiro remix nacional, que foi o RPM. Enfim, foi uma rádio super importante. Acho que mais uma coisa que eu lembrei agora que marcou demais e ajudou muito no crescimento da audiência foi com a música You Are The World. O seu Tuta Keno, que já deixou seu depoimento, mandou um compacto. Tinha acabado de lançar nos Estados Unidos e naquela época você não tinha acesso via celular, via correio, sei lá, era tudo muito complicado. E nós lançamos You Are The World, ficamos tocando, acredito que uns 60 dias e ninguém tinha. Todas as rádios ligavam, tentava subornar, tentava de toda forma. E nós gravamos no estúdio com a voz do César Filho, falando todos os artistas da música até fazer a cabeça da música. Michael Jackson, Tina Turner, Cindy Lauper,
11: Kinka, Bob Dylan, Ray Charles, Jackson, James Bill Jones, Hey Lewis and the News, Willie Nelson, Smokey Robinson, Diana Ross, Bruce Springsteen, Paul Simon, Dionne Warwick, Stevie Wonder, Quincy Jones, Michael Jackson, Lionel Richie.
12: From the studios of Quincy Jones to Pool FM in São Paulo, USA for Africa, we are the world.
10: Isso mexeu com o mercado, essa música, e o sucesso que a gente guarda até hoje foi lançado na Pool FM. Então é isso aí, galera, sintonizada nas ondas da Pool FM. É um nome que jamais a gente pode esquecer, de uma rádio que revolucionou e trouxe tantas novidades e tocava o que não se tocava em outras rádios na época. Abraço a todos aí, Iraí Campos, tá indo.

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2: A Comissão de Assuntos Econômicos do Senado, a CAE, aprovou uma proposta que muda o quanto os municípios pagam de contribuição previdenciária patronal, levando em conta o PIB per capita de cada cidade. O projeto é o PLP 51/2021 do senador Jacques Wagner e teve relatório do senador Vanderlan Cardoso. Pelo texto aprovado, as cidades são divididas em 5 faixas, com alíquotas que vão de 8% a 18%. Os municípios mais pobres pagam menos e os mais ricos mais. As regras só valem a partir de 2027. O texto ainda vai para a CCJ, onde o senador Otto Alencar prometeu audiência pública para aprofundar a análise.
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0: vídeo o drama psicológico Anemona, marcando o retorno do lendário Daniel Day-Lewis à atuação depois de quase uma década. O filme é dirigido por seu filho, Ronan Day-Lewis, num roteiro co-escrito por ambos. Na trama, Day-Lewis faz Ray, um homem recluso e marcado por traumas do passado, que vive isolado da sociedade, até que seu irmão, interpretado por Sam Bean, surge em uma busca de difícil reconciliação. Um filme profundo e imperdível no Prime Video, então, de volta Daniel Day-Lewis em Anemona.
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1: O SUS vai passar a usar o WhatsApp para agendar consultas, com potencial de beneficiar mais de 20 milhões de usuários da rede pública. A ferramenta foi desenvolvida pela Integra Saúde Digital e tem como objetivo simplificar o acesso, reduzir faltas e ampliar o aproveitamento das vagas disponíveis. Pelo sistema, o paciente pode confirmar ou pedir o reagendamento de uma consulta diretamente pelo aplicativo, sem precisar falar com nenhum atendente. Se o paciente desistir ou não puder comparecer, a vaga é liberada automaticamente para outro paciente. O serviço ainda está em fase piloto em cidades parceiras e deve entrar em operação oficialmente no próximo trimestre.
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0: 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O primeiro computador do mundo pesava mais de 27 toneladas. 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
2: Oi, gente, tudo bem com vocês? Chegamos à metade da semana. É quarta-feira, dia 2. Hoje é o dia do repórter fotográfico. E no Mundo Verde de hoje, tem dica de economia e de saúde. Vamos conferir. Economize água e garanta a saúde da família na hora de lavar frutas e verduras. Deixe os alimentos por 15 minutos em 1 litro de água com 1 colher de água sanitária. Depois, coloque-os por 10 minutos em 1 litro de água com 2 colheres de vinagre. Pronto! Alimentos higienizados de verdade, sem desperdiçar água na torneira.
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1: A União Europeia avisou que pode rever o veto que tirou o Brasil da lista de países autorizados a exportar produtos de origem animal para o bloco. A Comissão Europeia disse que está negociando com o Brasil para receber as garantias sanitárias exigidas. A porta-voz Eva Rancirova afirmou que confia no compromisso brasileiro, mas deixou claro que o país ainda não cumpre os requisitos. O veto, formalizado em junho, afeta carne bovina, frango, carne equina, pescado, mel e tripas. O problema central é o uso de antimicrobianos na criação animal, prática que vai contra as regras do bloco. As novas regras vão entrar em vigor na quinta-feira, 3 de setembro. Uma auditoria nos setores de aves e mel está em andamento no Brasil. A situação da carne bovina segue pendente. O Brasil foi o único país do Mercosul afetado pelo veto.
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10: É isso aí, muito boa tarde, amigos e ouvintes da Pool FM. Está começando agora mais um programa Energy Pop Reload. Eu sou Ricardo Costa e nós vamos juntos aí nos próximos 60 minutos com muita música de qualidade, muito alto astral e aquela energia bacana. Bom, na semana passada eu trouxe um programa na qual eu denominei como Eletro 80, trazendo músicas que fizeram uma fusão da soul music somada ao electro funk e deu origem ao movimento único, que foi o breakdance. Inclusive, o breakdance é uma dança que não ficou apenas nas ruas, mas ganhou cinemas, virou trilha de sucesso de alguns filmes e também de campeonatos que se tornaram símbolo de uma cultura urbana mundial. Hoje nós vamos seguir essa história mostrando como essa fusão musical continua viva, inspirando gerações de b-boys e b-girls até hoje. Bom, mas é isso aí. Primeiro bloco, vamos começar mais maneiro e depois a gente vai acelerando e trazendo toda essa energia.

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1: Bom, e finalizando muito bem esse primeiro bloco com o produtor, compositor e músico inglês Paul Lewis Hardcastle, mais conhecido como Paul Hardcastle, e aqui com o seu maior clássico 19, que alcançou o primeiro lugar na parada de singles do Reino Unido em 1985. E aqui uma curiosidade que Paul Hardcastle trouxe em 19 uma fusão inovadora da música eletrônica com reportagem. Essa faixa, ela denuncia que a maioria dos soldados que foram enviados ao Vietnã tinham apenas 19 anos, mostrando um choque entre a juventude e a guerra. E mais que um hit, virou um manifesto sonoro, lembrando que a música também pode ser voz de consciência e reflexão. Inclusive, isso não é uma exclusividade dos anos 80, né? Levando em conta que ainda temos uma guerra e essa situação continua acontecendo. Bom, mas vamos lá, que eu comecei esse primeiro bloco? Bom, eu iniciei com uma dupla escocesa chamada And The Games, e aqui com o seu único sucesso, Ecstasy. Bom, aí na sequência não podia faltar, né? Malcolm McLaren e World Famous. Na sequência, já numa versão mais eletrônica do Fatback com Is This The Future. Herbie Hancock trazendo também um eletrônico com Rockets, outro grupo também daquela safra dos anos 70, da origem soul, e aqui com Function com Electric Lady, e não sendo muito diferente também com o grupo Houdini com Magic Hand. Semana passada eu toquei a dupla europeia Freeze com IOU, e aqui o seu segundo hit, Pop Goes My Love. Na sequência, Tina B com Honey to a Bee, outra que também não podia faltar e que eu toquei na semana passada, essa já é o segundo single do Break Machine Street Dance, e finalizando com Paul Hardcastle 19. Bom, segundo bloco tá soltando faísca do mesmo jeito. Vamos conferir? Então,

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1: Bom, e tá aí, né? Finalizando muito bem, novamente com Planet Petrol. Semana passada eu fechei com esse mesmo grupo, porém com Cheap Thrills, e aqui com a música mais famosa deles, Play at Your Own Risk. Mas vamos lá, aqui que eu comecei esse segundo e último bloco. Bom, eu iniciei com Joy Sims, com All and All. Na sequência eu vim com a banda americana Sly Fox, muito conhecida com o sucesso deles Let's Go All The Way, e aqui com essa que tem uma pegada mais eletrônica e que se encaixa muito nesse movimento do break, com Como Tu Te Llama. Na sequência, COD com In The Bottom, e aqui uma que não podia deixar de tocar, que foi tema do filme Breaking, Olly Brown e Jerry Knight com Breaking There's No Stopping Us. Na sequência, a outra rainha do freestyle e do eletro, Shannon com Give Me Tonight. Voltei também com mais uma do filme Breakdance, e aqui com Hot Streak com Body Work. Na sequência eu vim com um clássico do Furacão 2000, na verdade é um grupo americano que fez parte de um dos LPs do Furacão 2000, The Party Has Just Begun, e finalizando com Planet Petrol, Play at Your Own Risk.

que tocou nos anos 80, na era do break, na era do eletro. Com certeza falta muita coisa. O universo desse estilo é muito grande, mas nesses dois programas deu pra gente ter uma ideia e trazer um pouco a autenticidade de tudo que tocou nessa época. Foi tudo isso, eu quero

continuar aqui na Pool, porque na sequência ainda tem muita coisa boa pra se curtir. Portanto, fica aí que eu recomendo. Tô indo nessa, desejo a você aí uma semana maravilhosa. O mês de agosto já terminou, agora nós estamos entrando no mês de setembro, e que seja maravilhoso, com ótimas energias, muitas oportunidades, beleza? Então é isso aí e até

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3: O PIB do Brasil cresceu 0,5% no segundo trimestre de 2026, em comparação com os três primeiros meses do ano. O resultado foi puxado pela agropecuária, que avançou 2,8%, com destaque para as safras de soja e café. A indústria subiu apenas 0,1% e os serviços 0,2%. Do lado negativo, o consumo das famílias recuou 0,4% no período. Os investimentos também desaceleraram, caindo para 16,1% do PIB, ante 16,6% no mesmo período de 2025. Na comparação com o segundo trimestre do ano passado, a economia cresceu 2,0%. Os dados são do IBGE.
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Olha, em 1990 acontecia o lançamento do Hubble, né, que é o telescópio espacial colocado em órbita, revolucionando a astronomia e também gerando a piada que a astronomia, quem miava era gato, né? Muito popular e o Brasil inteiro riu muito com essa piada. Também acontecia em 90 a clonagem da ovelha Dolly, lembra? Isso aí encheu o saco, né? Todo mundo falou e fala até hoje.

0: Do The Hip Stomp, 1992. Ele é um argentino, DJ, produtor, já bateu carteira aqui no Brasil.
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0: Ele nasceu, ok, nasceu em 10 de julho de 68 em Buenos Aires. Bizarre Incorporated, Playing With Knives, 91. Também de 91, T99 com Anastasia. RAF, Wrath, com We've Got To Live Together, de 92. De 91, DJ Pierre, Everyday. Explained com Check Out, de 91 também, vocais do Patrick Samoy. O 101 ou 101, se preferir assim, Just As Long As I Got You, de 1989. Antes de 91, o Plaza com Heidi Hall. O cara que cantava com processador de efeitos, aquela voz lá não era dele, tinha uma vozinha de cuíca. E o Lee Merrill com o Moving, de 1990. Fechando aqui mais uma edição do Music Delivery, sempre aqui na PUL, segunda a sexta-feira, 3 edições, 10 da manhã, 2 da tarde e 8 da noite, no YouTube, arroba jefffernandes007, no Insta, no arroba jeffboss. Eu desafio você a me seguir no Insta. Grande abraço pra você, obrigado pela conexão e até o próximo
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2: Atenção, atenção. Limpou o vaso sanitário? Então não esqueça de higienizar a escova depois, hein? Encha meio balde com água quente, coloque 2 xícaras de água sanitária e deixe a escova de molho. Depois de meia hora, é só lavar em água corrente e secar bem. Sua escova fica novinha, desinfetada e pronta para o próximo uso.
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7: O nariz humano pode detectar mais de 1 trilhão de odores. Nossa capacidade olfativa é muito mais complexa do que se pensava anteriormente, permitindo que distingamos uma variedade enorme de cheiros.
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2: O Tribunal Superior Eleitoral julga hoje uma decisão que pode afetar mais de 50 processos sobre o uso de deepfakes em campanhas eleitorais. Os casos envolvem vídeos falsos simulando apoio político, pesquisas inventadas e diálogos atribuídos a candidatos que nunca aconteceram. A tendência é que o TSE mantenha a proibição de conteúdos digitais manipulados quando forem realistas o suficiente para enganar o eleitor. Já sátiras, memes e animações devem receber tratamento diferente. Para as eleições de 2026, as regras foram endurecidas e proíbem a divulgação de conteúdos inéditos feitos com inteligência artificial nas 72 horas antes da votação. As plataformas digitais também passam a ter responsabilidade de impedir a circulação de materiais que possam gerar desinformação eleitoral.
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0: ao HBO Max a comédia Miss You, Love You. A vencedora do Oscar, Allison Janney, faz Diane, uma mulher de temperamento forte que acaba de perder o marido e precisa organizar o funeral praticamente sozinha. Sem a ajuda do filho ausente, ela conta com a presença inesperada do assistente dele, que é Andrew Rannells. Com roteiro e direção de Jim Rash, o filme tem diálogos afiados e divertidos sobre o luto, conflitos de família e segredos numa convivência forçada cheia de emoção. 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
1: Quando você passa a noite em claro ou dorme menos do que precisa, o seu corpo sofre uma bagunça hormonal imediata. A falta de descanso faz o cérebro produzir mais grelina, que é o hormônio responsável por avisar que a barriga está vazia, ou seja, o hormônio da fome. Ao mesmo tempo, o organismo diminui a leptina, aquela substância que avisa quando a gente já está satisfeito com a comida. Olha a bagunça. O resultado desse desequilíbrio é que você acorda no dia seguinte com muito mais fome do que o normal. Cuidar de uma noite de sono é o primeiro passo para não exagerar nas refeições ao longo do dia. Pega essa para sua vida.
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0: 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O Brasil está recebendo uma quantidade grande de fertilizantes. O levantamento da agência marítima Williams Brasil mostra que os portos brasileiros têm programada a importação de 6,767 milhões de toneladas de adubos só em agosto. O Porto de Santos lidera com 2,838 milhões de toneladas previstas, o que representa 42% de tudo que chega. Em segundo lugar, fica o Porto de Rio Grande, no Rio Grande do Sul, com 981 mil toneladas voltadas para abastecer as lavouras do sul do país. O relatório cobre navios com chegada prevista até 12 de dezembro de 2026 e pode sofrer mudanças. A preocupação agora é com a logística: descarregar, armazenar e levar os adubos até as regiões de plantio a tempo para a safra 2026/27.
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5: Porque você precisa saber. Um grande tubarão branco seria capaz de detectar uma única gota de sangue em uma piscina olímpica. Isso é resultado de seu olfato altamente desenvolvido.
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2: Oi, oi, oi, chegando por aqui com mais um momento especial no Meu Amigo Pet. E hoje vamos falar das calopsitas. Quando chega a fase adulta, a calopsita ganha visual completo e fica muito mais dócil e companheira. A crista, as bochechas avermelhadas, a plumagem atinge o auge da beleza a partir dos 12 meses. Além disso, principalmente os machos adoram cantarolar e imitar os sons do ambiente. Então prepare o ouvido e divirta-se com as cantorias da sua ave.
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1: A Polícia Federal prendeu 44 pessoas em uma grande operação realizada em todo o país contra o abuso sexual de crianças e adolescentes. A ação cumpriu mandados de busca em todos os estados e no Distrito Federal, resultando em 31 prisões em flagrante, 13 preventivas e na apreensão de 3 menores de idade. Além disso, a PF conseguiu identificar e resgatar 2 vítimas que sofriam abusos. A Força-Tarefa contou com o apoio das polícias civis de 20 estados. O objetivo principal da ação foi combater redes criminosas voltadas para a produção, armazenamento, venda e compartilhamento de conteúdos digitais de violência e abuso sexual infanto-juvenil no Brasil.
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vídeo o drama psicológico Anemona, marcando o retorno do lendário Daniel Day-Lewis à atuação depois de quase uma década. O filme é dirigido por seu filho, Ronan Day-Lewis, num roteiro co-escrito por ambos. Na trama, Day-Lewis faz Ray, um homem recluso e marcado por traumas do passado, que vive isolado da sociedade, até que seu irmão, interpretado por Sam Bean, surge em uma busca de difícil reconciliação. Um filme profundo e imperdível no Prime Video, então, de volta Daniel Day-Lewis em Anemona.

0: precisa saber. O chocolate foi usado como moeda. Os maias e os astecas usavam grãos de cacau como forma de pagamento, além de usá-los para fazer uma bebida amarga que consideravam sagrada. 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

0: 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A Organização das Nações Unidas apresentou nesta quarta-feira um plano inédito com medidas para conter o aquecimento global após o planeta ultrapassar a marca de mais 1,5 graus. O relatório é o primeiro do órgão a focar na redução de danos depois de estourar esse limite, cenário que já é considerado inevitável por cientistas e pelo secretário-geral António Guterres. Superar a meta do Acordo de Paris traz riscos graves para o clima no mundo todo. O documento recebeu duras críticas de ONGs e entidades ambientais que alertam que o foco deve continuar na redução imediata das emissões e que depender de soluções tecnológicas incertas para adiar cortes no uso de combustíveis fósseis é um risco.
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2: Oi, gente, tudo bem com vocês? Chegamos à metade da semana. É quarta-feira, dia 2. Hoje é o dia do repórter fotográfico. E no Mundo Verde de hoje, tem dica de economia e de saúde. Vamos conferir. Economize água e garanta a saúde da família na hora de lavar frutas e verduras. Deixe os alimentos por 15 minutos em 1 litro de água com 1 colher de água sanitária. Depois, coloque-os por 10 minutos em 1 litro de água com 2 colheres de vinagre. Pronto! Alimentos higienizados de verdade, sem desperdiçar água na torneira.
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2: Hora de mais um Music Delivery com os hits dos anos 80, 90 e 2000 mixados em um set especial para você. Desde já, obrigado pela sua conexão. Eu sou o Jeff Fernandes, mixando e apresentando o Delivery para você. Olha, no cinema, em 1989, vários filmes bem legais estavam em cartaz. Dentre eles, Batman, do Tim Burton, com Michael Keaton e o Jack Nicholson. Indiana Jones e a Última Cruzada. De Volta para o Futuro, parte 2. Sociedade dos Poetas Mortos, filme bem legal com Robin Williams. A Pequena Sereia, Querida, Encolher as Crianças, entre outros sucessos que, em grande parte, iria direto para a sessão da tarde. Também em 1989, quem aparecia era Con Ken, com a faixa chamada Move to Move. 1989, Move to Move também é o nome do álbum, né? O álbum de estreia do Con Ken, lançado também em 1989. Dele saíram os singles I Beg Your Pardon, Harry Houdini e, claro, Move to Move. O álbum alcançou a posição 69 no Canadá e I Beg Your Pardon, inclusive, foi um sucesso entre as 20 mais tocadas em pelo menos 6 países, chegando ao top 5 no Reino Unido e também na Holanda. Move to Move abre aqui mais uma edição do Music

0: Beatles Double Work, vocais de Daryl Pandy com Sunshine and Happiness, 1989, do álbum chamado, atenção, Sunshine and Happiness. Também My Dubcats Magic Carpet Ride, 1995, a produção do Norman Cook ou Fat Boy Slim. Loveland e vocais de The Voice of Rachel McFarlane com Don't Make Me Wait, 1995. Eu me lembro quando fui apresentar um programa com o Ricardo Guedes, na verdade ele foi apresentar, eu tava aqui. Tava ali de papagaio de pirata, né? Tava cumprindo escala, né? Ele tocou essa música e no ar ele foi tentar lembrar o nome da Rachel McFarlane e aí ele falou ali, a vocalista olhou pra minha cara e o Rachel McFarlane. A partir dali rolou uma amizade. Antes eu era um Zé Ruela. Se eu não soubesse, se eu falasse qualquer outro nome ali, eu estaria lascado. Don't Make Me Wait, 1995. Ricardo Guedes é um DJ que faz falta na cena e também para os amigos próximos e não tão próximos assim. Live and Joy com Dreamer, 1994. A produção é de Gianni Visnadi, Paolo Visnadi e Tamika Starr, que faz o vocal, hoje chamada Tamika Diggs. Um projeto italiano de house. Também Sonia com You'll Never Stop Me Loving You. A versão aqui com French Kiss, 1989. E no meio tem Bad Kiss, que também é French Kiss. Só pra não dizer que não participou aí também na faixa. E com Khan abriu aqui com Move to Move, 1989. Terminando então mais um Music Delivery com as boas dos anos 80, 90 e 2000. Eu estou lá no YouTube, no @jeffernandes007. No Insta, no @jeffvoice. Obrigado pela sua conexão e até o próximo aqui na Pool, sempre segunda a sexta-feira em 13 edições, 10 da manhã, 2 da tarde e 8 da noite. Falou!
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0: higienizar a escova depois, hein? Encha meio balde com água quente, coloque 2 xícaras de água sanitária e deixe a escova de molho. Depois de meia hora, é só lavar em água corrente e secar bem. Sua escova fica novinha, desinfetada e pronta para o próximo uso.
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